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0: gigante, Seu Jorge na área!
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3: Por que que acabou, Santana?
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2: Vamos cantar Se Foi! Grupo Nosso Estilo, Davi Quaresma, nosso irmão, bora.

0: Bate palma aí, se foi!
1: A mulher.
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1: Essa tem um gostinho especial.

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1: Essa aqui se chama Linguagem do Amor.

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2: Vamos cantar, vocês conhecem muito bem, o nome dessa música é Me Bloqueia.
3: Mas vai cantar?

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2: Vem aqui pra cantar esse pagode junto com a gente.

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1: Alô, Pique Novo! Um pique de Balacobaco. Pra gente é uma honra, tá? A honra

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2: Meus irmãos do Restaura, muito obrigado por esse carinho maravilhoso.

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1: Tuzão, vocês chegaram aqui pra cantar uma só, não tem a mínima graça, velho. Sério mesmo.
2: Não, tem que ter mais.
1: Não, eu acho que pagode é assim. Posso ir?
2: Vai, meu compadre.
1: Então vou junto. Ó.

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0: Quanto sustento.
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2: Vamos cantar, vocês conhecem muito bem o nome dessa música, é Me Bloqueia.
3: Mas vai cantar!

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tinha suspirado, tinha beijado o papel devotamente. Era a primeira vez que lhe escreviam aquelas sentimentalidades, e o seu orgulho dilatava-se ao calor amoroso que saía delas, como um corpo ressequido que se estira num banho térmico. Sentia um acréscimo de estima por si mesma e parecia-lhe que entrava enfim numa existência superiormente interessante, onde cada hora tinha o seu encanto diferente, cada passo conduzia a um êxtase e a alma se

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2: Misturadinho, mulher!
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1: Olha aí, sou Heitor!

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1: Encontrinho! 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

0: Obrigado.
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1: Alô, Pique Novo!
2: Um pique de balacobaco.
1: Pra gente é uma honra, tá?
2: A honra é nossa.

0: Tchau.
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